0: Ei, ô Cuca, como é que é?
1: Ei, na boa, bro.
0: É. Hoje também nada, como sempre.
1: Como assim?
0: Sexta-feira, dia do homem, não vamos bater uma birra?
1: Yeah. Vou te dar sinal.

0: I mean it.
1: Música Trena, Son of Touch.
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2: Mas cuca, pá. 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
0: Acredita lá.
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0: Juro.
2: Já não vamos te ligar mais.
0: Não sou eu.

Music that stood the test of time, right here. 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There's another guy missing. Spock's Age, I think. Yeah, is that how, Spock's Age? Is that the one? Spock's Age? Spokes Age? Where are you, man? Spokes Age. Come on, man. Come on, Spokes Age. You love that guy. Spokes Age. Spokes Age. 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

Não estava combinado, nem planejado, mas eu não consegui evitar.

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6: Não vamos roubar muito tempo, sei que estão em meio de aulas. Bom, o que nós queremos aqui dizer é que este projeto que nós iniciamos como Conselho Executivo Provincial, em parceria com a Escola Superior de Hotelaria e Turismo, é no âmbito da visão de Sua Excelência Presidente, que decretou Inhambane como a capital do turismo. Todos nós sabemos que Inhambane foi decretada a capital do turismo. E se somos capital do turismo, temos de ter ferramentas próprias para dar resposta ao que realmente somos. E um dos grandes desafios que nós temos para fazer crescer e também conseguirmos articular com os nossos turistas é a questão de língua. Existe uma percepção, uma narrativa construída de que a polícia de trânsito dificulta o turista. Então, o que nós queremos com esta ação é desconstruir esta narrativa de que a polícia de trânsito tem a complicação ou traz complicação para o turista. Por isso que achamos que devíamos, através do nosso comando provincial, selecionar um grupo, nesta primeira fase, de 40 colegas, que são os colegas que estarão nos maiores pontos por onde passam os turistas ao nível da nossa província. Então, o que nós queremos solicitar de vós é que encontrem neste momento, neste espaço, como momento primeiro de reforçar aquela que é a vossa capacidade, na perspectiva de habilidades de língua, mas também como momento de estarem a preparar-se para dar resposta aos desafios que o turismo nos coloca ao nível da nossa província. Para mim não fazia sentido que antes pudéssemos mandar parar um turista e não, sem sequer perguntar como está. Não sabíamos nem dizer como é que está. Então, o que estávamos a fazer passa a repetição, é fazer com que o turista perdesse mais tempo. Porque levávamos tempo ainda a procurar perceber como é que vamos nos comunicar com ele. Então, com o término deste curso, quando terminarem, todos vocês terão ferramentas necessárias para saber articular. Mas mais do que exigir ao turista, o que vocês vão fazer é facilitar ao turista. Por isso que vão ser aqui também ensinados algumas componentes, alguns temas que têm a ver com o turismo, também ao nível da província. Que é para perceber que todos nós temos um impacto muito positivo ou negativo para o crescimento do turismo. Então, desde já, queremos aqui primeiro parabenizar aos colegas por terem aceito este desafio de sentar na carteira. Outros saíram de carteira há muito tempo, não é? Mas aceitaram voltar a sentar na carteira para aprender. Então, usem deste momento como uma oportunidade que lhes é dado para serem realmente profissionais completos e realmente profissionais que possam contribuir para o crescimento do turismo ao nível da nossa província. Então, estas são as palavras que queremos deixar para vocês e parabenizar-vos mais uma vez por terem aceito.
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Eu quero parabenizar os mambas pelo empenho e dedicação que continuem a elevar a bandeira moçambicana. Eu quero ouvir Chiquinho, Chiquinho, Chiquinho.